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5: Nove e três.
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1: Olá, Goiânia! Quem sabe canta com a gente essa aqui, ó.
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7: Nove e trinta e quatro.
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3: É nóis.
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12: 10 e 4.
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12: Hora de baladinha, hora de dar um rolê. Fala, turma, estamos chegando. Hora de começar o esquenta pra balada. Já tô naquele modelo. E aí, você tá beleza? Tá tudo jóia por aí? Tá no ar o nosso upgrade? Aqui quem fala é Rodrigo Campos, dentro do seu radinho. Bora, turma, hoje vai ter Disco Lines, Guru Josh. Eita, tem que ter a clássica, aquele brilhinho, aquele molho que a gente gosta, né? Vai ter Outfield, Bad Bunny, Magic Box, é lógico. Bora começar os trabalhos com essa versão do David Guetta, Forever Young.

0: Rádio Leire, aqui no nosso Upgrade, toquei Kungs. Ó, é o seguinte, já eu vou tocar Magic Box, vou tocar a Crazy, Outfield, Bad Bunny, segura.
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8: Dez e trinta e quatro.
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12: Estamos de volta, turminha. Upgrade dentro do seu radinho nesse sabadão. É o esquenta da baladinha. A galera não para, né? Aqui a gente vai pra Gandaia curtindo o Upgrade. Bora abrir os trabalhos deste bloco.

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7: O basquete mundial está de luto. O ala Brandon Clark, do Memphis Grizzlies, morreu aos 29 anos. A informação foi confirmada pelo agente de jogador e pelo próprio time da NBA. A causa da morte ainda não foi divulgada. Clark defendeu Memphis durante 7 temporadas na NBA e foi escolhido no draft de 2019. Logo no ano de estreia, ganhou destaque entre os melhores calouros da liga. Nesta última temporada, o jogador entrou em quadra apenas 2 vezes por conta de lesões no joelho e na panturrilha. Nas redes sociais, o Memphis Grizzlies publicou uma mensagem emocionada, destacando que Brandon Clark era um grande companheiro de equipe e uma pessoa muito querida dentro e fora das quadras.
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12: 11:05.

0: Shoes, Sugar, aqui no nosso Upgrade. Antes, Money, I Don't Know Why, Medusa, Lose Control. Já, já vai ter David Guetta, Tiesto. Vou tocar Bingo Players, Cry, Just a Little. É mais um clássico. Aquele brilhinho que a gente ama. Segura!
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0: O Barcelona é campeão espanhol da temporada 2025-2026. O título foi confirmado com 3 rodadas de antecedência após a vitória sobre o Real Madrid no clássico que definiu a taça da La Liga. Essa é a 29ª conquista do Barça no Campeonato Espanhol e a 2ª seguida do clube catalão. A campanha impressiona: 30 vitórias, apenas 1 empate e 4 derrotas em 35 partidas. O ataque também fez a diferença. Foram 91 gols na competição, com destaque para o forte desempenho da equipe na reta final da temporada. Mesmo com o título do Barcelona, o Real Madrid segue como o maior campeão espanhol, com 36 taças. O Atlético de Madrid aparece na sequência com 11 conquistas. Apenas 9 equipes diferentes conquistaram o campeonato espanhol, que é disputado desde 1929 e só foi interrompido entre 1933 e 1939, durante a Guerra Civil Espanhola.
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5: 11:35.
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9: Voltamos com o Upgrade Upside Down dentro do seu radinho. Simbora, aumenta o volume que é David Guetta.

0: versão original dessa música, você conhece Piano in the Dark, da Brenda Russell. Eu não vou falar muito mais não, senão eu vou caguetar a minha idade, tá? Turma, valeu demais por hoje, hein? Sou Rodrigo Campos, tô indo nessa. Semana que vem eu volto com mais Upgrade. Juiz, beijo!
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0: Obrigada. Participação especialíssima no bandolim, Armandinho Macedo.
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0: 1:38.
1: 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Altas horas. 9:38.

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0: 4:33.
1: 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Altas horas. 9:25.

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2: 5:32.
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8: 6 e 3.

0: Lindo demais, gente. Obrigada, Cris.
1: Coisa mais linda do mundo, viu? Que ótimo, que prazer, né?
0: Não, o prazer é meu.
1: Vocês aqui hoje, viu?

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2: Um caso de espionagem está sacudindo o futebol inglês e pode até parar nos tribunais. O Middlesbrough acusa Southampton de ter enviado um membro da comissão técnica para filmar um treino fechado do time antes da semifinal dos playoffs da segunda divisão inglesa. A foto do suposto espião circulou na imprensa britânica e o homem foi identificado como William Saud, integrante da comissão do técnico Tonda Eckert, do Southampton. Dentro de campo, o Southampton eliminou o Middlesbrough e avançou para a final dos playoffs, que vale uma vaga na Premier League. Mas o caso pode ganhar novos capítulos. O regulamento da EFL prevê punições severas em casos de espionagem, inclusive a exclusão de uma equipe da competição. O Southampton afirmou que vai colaborar com as investigações, enquanto o Middlesbrough diz estar reunindo mais provas e relatos de outros clubes. A decisão final deve sair apenas após a final dos playoffs, marcada para o dia 23 de maio em Wembley.
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2: 6:37.

nesse domingo. Eu sou o Luciano Leão e a gente vai ficar juntinho por aqui, né? Todo mundo matando saudade, a partir de agora tem o Pé no Barro. Pé no Barro resgata cada modão, gente. A produção capricha aqui na saudade, viu? Hoje, sabia que hoje, 17 de maio, é o Dia Internacional contra a Homofobia? Pois é, né, gente? Vamos aceitar o próximo do jeito que ele é. E daí? Interfere alguma coisa na sua vida? A vida de cada um é de cada um. Cuida da sua, ele cuida da dele. Ninguém impõe nada a ninguém, né? É isso, é assim que a gente toca, é assim que a banda toca, como dizem, né? Vai ter muita coisa boa pra você hoje. Você vai relembrar o Daniel. Vai ter Milionário e Zé Rico. E sabe quem vem pra começar? Oh, coisa

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4: 7 e 5.

gente, assim, cheio de emoção, tô fechando por hoje, fechando o nosso pé no barro. Eu, Luciano Leão, indo embora. Olha, obrigado, muito obrigado pelo seu carinho. Amanhã você vai voltar? Eu vou estar por aqui te esperando, então, tá bom? Aquele beijo, valeu! Falou.

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2: Vosso ventre, Jesus.

0: Cheia de graça, o Senhor é convosco. Bendita sois vós entre as mulheres, e bendito é o fruto do vosso ventre, Jesus.
1: Santa Maria, Mãe de Deus,
0: rogai por nós, pecadores, agora e na hora de nossa morte. Amém. Ave Maria, cheia de graça, o Senhor é convosco. Bendita sois vós entre as mulheres, e bendito é o fruto do vosso ventre, Jesus.
1: Santa Maria, Mãe de Deus, rogai por nós, pecadores, agora e na hora de nossa morte. Amém.
0: Ave Maria, cheia de graça, o Senhor é convosco. Bendita sois vós entre as mulheres, e bendito é o fruto do vosso ventre, Jesus.
1: Santa Maria, Mãe de Deus,
0: rogai por nós, pecadores, agora e na hora de nossa morte. Amém. Ave Maria, cheia de graça, o Senhor é convosco. Bendita sois vós entre as mulheres, e bendito é o fruto do vosso ventre, Jesus.
1: Santa Maria, Mãe de Deus, rogai por nós, pecadores, agora e na hora de nossa morte.
0: Ave Maria, cheia de graça, o Senhor é convosco. Bendita sois vós entre as mulheres, e bendito é o fruto do vosso ventre, Jesus.
1: Santa Maria, Mãe de Deus,
0: rogai por nós, pecadores, agora

0: e na hora de nossa morte. Ave Maria, cheia de graça, o Senhor é convosco. Bendita sois vós entre as mulheres, e bendito é o fruto do vosso ventre, Jesus.
1: Santa Maria, Mãe de Deus, rogai por nós, pecadores, agora e na hora de nossa morte. Amém.
0: Ave Maria, cheia de graça, o Senhor é convosco. Bendita sois vós entre as mulheres, e bendito é o fruto do vosso ventre, Jesus.
1: Santa Maria, Mãe de Deus, rogai por nós, pecadores, agora e na hora de nossa morte. Amém.
0: Glória ao Pai, ao Filho e ao Espírito Santo, como era no princípio, agora e sempre.
1: Amém.
0: Ó meu Jesus, perdoai-nos, livrai-nos do fogo do inferno, levai as almas todas para o céu e socorrei principalmente as que mais precisarem da vossa misericórdia. Rogai por nós, Santa Mãe de Deus, para que sejamos dignos das promessas de Cristo.
1: Amém.
0: Intenções da Santa Missa. Pelos falecidos: Fernanda Martins Siqueira, Mercedes Álvares Barbone, Orlando Barbone, Ana Maria Chaga dos Santos, Antônio Domingo dos Santos, José Domingo dos Santos, Elza Brandão, Leonardo Aparecida Brandão, Célio Ferreira, José Marquezine, Odete Maria de Araújo, Beatriz de Lima Alves, José Francisco Alves, Francisco Miguel de Lima, Maria Joana de Jesus, Maria Alves da Rocha, João Otávio Marques, Rogério Faria de Lima, Maicon Franco. Pelos 3 anos de falecimento de Carlos Roberto da Silva, pelos 2 anos e meio de falecimento de Aparecido Bueno, pelos 8 meses de falecimento de Márcio Henrique Marques. Em ação de graças a Deus, pela intercessão de Nossa Senhora Aparecida, Nossa Senhora do Bom Parto e Santa Luzia. Louvado seja nosso Senhor Jesus Cristo.
1: Para sempre seja louvado.
0: Sejam todos bem-vindos à casa do Senhor. Hoje celebramos com alegria a solenidade da ascensão do Senhor. Jesus, após vencer a morte, retorna glorioso ao Pai, mas não nos deixa órfãos. Ele nos confia uma linda missão: ser testemunhas no mundo e anunciar o Evangelho a todas as pessoas. Neste domingo, celebramos também o Dia das Comunicações Sociais, pedindo que as nossas palavras e ações sejam sempre instrumentos de verdade, amor e paz. Que o Espírito Santo, que nos foi prometido, abra nossos corações para que possamos reconhecer a presença viva do Cristo em nossa caminhada. Com o nosso coração agradecido, iniciamos a nossa Santa Missa, recebendo a procissão de entrada, cantando.

0: Bom dia.
1: Bom dia.
0: Paz e bem.
1: Paz e bem.
0: Sejamos todos bem-vindos, bem-vindas, queridos irmãos, queridas irmãs. Iniciamos a nossa missa em nome do Pai e do Filho e do Espírito Santo.
1: Amém.
0: A graça de nosso Senhor Jesus Cristo, o amor do Pai, a comunhão do Espírito Santo estejam convosco.
1: Bendito seja Deus que nos reuniu no amor de Cristo.
0: No dia em que celebramos a vitória de Cristo sobre o pecado e a morte, também nós somos convidados a morrer para o pecado e ressurgir para uma vida nova. Reconheçamo-nos necessitados da misericórdia do Pai e peçamos o perdão tanto.

0: Deus Todo-Poderoso, tenha compaixão de nós, perdoe nossos pecados, nos conduz à vida eterna.
1: Amém.
0: Glorifiquemos a Deus cantando.

0: Oremos. Deus Todo-Poderoso, fazei-nos exultar de santa alegria e fervorosa ação de graças, pois na ascensão de Cristo, vosso Filho, nossa humanidade foi elevada junto a vós, e tendo ele nos precedido como nossa cabeça, nos chama para a glória como membros do seu corpo, ele que é Deus e convosco vive e reina na unidade do Espírito Santo por todos os séculos dos séculos. Amém.
1: Liturgia da Palavra. Como o Pai me enviou, também vos envio. Ouçamos com atenção as leituras de hoje.
2: Leitura dos Atos dos Apóstolos. No meu primeiro livro, ó Teófilo, já tratei de tudo o que Jesus fez e ensinou, desde o começo, até o dia em que foi levado para o céu, depois de ter dado instruções pelo Espírito Santo aos apóstolos que tinha escolhido. Foi a eles que Jesus se mostrou vivo depois da sua paixão, com numerosas provas. Durante 40 dias, apareceu-lhes falando do reino de Deus. Durante uma refeição, deu-lhes esta ordem: não vos afasteis de Jerusalém, mas esperai a realização da promessa do Pai, da qual vós me ouvistes falar. João batizou com água. Vós, porém, sereis batizados com o Espírito Santo dentro de poucos dias. Então os que estavam reunidos perguntaram a Jesus: Senhor, é agora que vais restaurar o reino em Israel? Jesus respondeu: não vos cabe saber os tempos e os momentos que o Pai determinou com a sua própria autoridade, mas receberei o poder do Espírito Santo, que descerá sobre vós, para serdes minhas testemunhas em Jerusalém, em toda a Judéia e na Samaria, e até os confins da terra. Depois de dizer isso, Jesus foi levado ao céu à vista deles. Uma nuvem o encobriu, de forma que seus olhos não podiam mais vê-lo. Os apóstolos continuavam olhando para o céu enquanto Jesus subia. Apareceram então dois homens vestidos de branco, que lhes disseram: homens da Galileia, por que ficais aqui parados olhando para o céu? Esse Jesus que vos foi levado para o céu virá do mesmo modo como o vistes partir para o céu. Palavra do Senhor.
1: Graças a Deus.

0: Leitura da carta de São Paulo aos Efésios. Irmãos, o Deus de nosso Senhor Jesus Cristo, o Pai a quem pertence a glória, vos dê um espírito de sabedoria, que vô-lo revele e faça verdadeiramente conhecer. Que ele abra o vosso coração à luz, para que saibais qual a esperança que o seu chamamento vos dá, qual a riqueza da glória que está na vossa herança com os santos, e que imenso poder ele exerceu em favor de nós que cremos, de acordo com a sua ação e força onipotente. Ele manifestou sua força em Cristo quando ressuscitou dos mortos e o fez sentar-se à sua direita nos céus, bem acima de toda autoridade, poder, potência, soberania ou qualquer título que se possa mencionar, não somente neste mundo, mas ainda no mundo futuro. Sim, ele pôs tudo sobre os seus pés e fez dele, que está acima de tudo, a cabeça da igreja, que é o seu corpo, a plenitude daquele que possui a plenitude universal. Palavra do Senhor.
1: Graças a Deus. Todos em pé para aclamarmos o Santo Evangelho cantando.

0: O Senhor esteja convosco.
1: Ele está no meio de nós.
0: Proclamação do Evangelho de Jesus Cristo segundo Mateus.
2: Glória a vós, Senhor.
0: Naquele tempo, os 11 discípulos foram para a Galiléia, ao monte que Jesus lhes tinha indicado. Quando viram Jesus, prostraram-se diante dele. Ainda assim, alguns duvidaram. Então Jesus aproximou-se e falou: toda a autoridade me foi dada no céu e sobre a terra. Portanto, ide e fazei discípulos meus, todos os povos, batizando-os em nome do Pai e do Filho e do Espírito Santo, e ensinando-os a observar tudo o que vos ordenei. Eis que eu estarei convosco todos os dias, até ao fim do mundo. Palavra da salvação.
1: Glória a vós, Senhor.
0: Queridos irmãos, queridas irmãs, hoje nós celebramos a festa da Ascensão de Jesus. Jesus que volta para o Pai. A Ascensão de Jesus significa a entrada de Jesus na glória. Significa a própria ressurreição de Jesus. A Igreja, e pelo texto que nós ouvimos da primeira leitura, coloca a ascensão 40 dias após a Páscoa. Jesus ressuscitou, depois ele apareceu aos discípulos, caminhou com eles, conviveu com eles durante 40 dias e depois voltou para o céu, 40 dias depois. A Igreja coloca assim, o texto bíblico coloca assim também, para ajudar a gente a entender e a viver esse grande mistério, que é o mistério da vida de Jesus Cristo. Mas a ascensão aconteceu junto com a ressurreição. E não 40 dias depois, mas na ressurreição de Jesus aconteceu a ascensão. Ou seja, Jesus, ele entra na dimensão divina. Antes da ascensão, enquanto Jesus estava caminhando entre a humanidade, a presença de Deus no meio da humanidade, que se dava por meio de Jesus, era uma presença que tinha um limite, porque Jesus era uma pessoa, um ser humano, e então ele não tinha como estar em dois ou três lugares ao mesmo tempo. Ou Jesus estava em um local ou estava em outro local. Então a sua presença estava limitada. Com a ressurreição e a ascensão, agora a sua presença não tem mais o limite de um corpo físico humano. Não tem mais limite territorial, espacial, geográfico. A presença de Jesus, ela é espiritual. Então Jesus está em todos os lugares e ao mesmo tempo. A ascensão dele, então, não é a distância, o distanciamento dele para conosco. É uma proximidade ainda maior, porque não tem mais esse limite de espaço, de geografia. Ele está em todos os lugares. E ele mesmo prometeu, né, no final do Evangelho: eu estarei convosco, eu estarei convosco. Ele é Deus conosco, ele é Deus Emmanuel. Emmanuel, Deus conosco. Ele não nos abandonou, ele está caminhando conosco. E o texto bíblico da primeira leitura tem alguns detalhes bastante importantes, né? É o ato dos apóstolos, Lucas, que está relatando como aconteceu a ascensão. Mas como eu já disse, não é um relato jornalístico, ele está fazendo teologia. Tem toda uma simbologia ali. Naquele tempo, se esperava que Jesus voltasse logo para restaurar Israel, para concluir a obra que ele tinha começado com a sua morte e ressurreição, e as pessoas estavam meio que acomodadas, de braços cruzados, olhando para o céu, esperando a volta de Jesus. Então o texto bíblico é escrito para dizer: olha, não queira saber a hora, o momento que ele vai voltar, pode não ser tão já, o importante é viver bem a vida. É viver o que ele viveu, colocar em prática o que ele ensinou. Então não fiquem aí olhando para o céu. Por isso que quando o texto diz que Jesus subiu ao céu, as pessoas, a multidão ficou olhando para o céu enquanto ele subia, e aí dois homens, dois anjos no céu disseram: o que que vocês estão aí olhando para o céu? Não é para ficar só olhando para o céu, ou seja, tem que viver a vida concreta, né? Existe uma outra interpretação que eu li uma vez, muito bonita também, sobre esta passagem destes dois anjos que dizem para a multidão: não fiquem olhando para o céu. E o autor dizia: olha, anjos, vocês estão na eternidade, vocês estão no mundo espiritual, vocês são seres espirituais que contemplam sem cessar a visão beatífica. Vocês estão vendo a Deus o tempo todo. Vocês estão olhando para o céu e contemplando a glória o tempo inteiro. E agora nós queremos contemplar essa glória também por um momento que temos esta oportunidade. Então, nós vamos fazer sim. Nós vamos contemplar a glória. Ou seja, nós precisamos também de olhar para o céu. Nós precisamos contemplar. Nós precisamos experimentar Deus, contemplar Deus, ter um olhar face a face com Deus, estar com Deus, olhar para o céu. Se a gente não olhar para o céu de vez em quando, não ver Deus, a vida fica muito dura. Fica difícil, a caminhada começa a ficar pesada, vai perdendo o sentido, a própria religiosidade. Então a gente precisa também olhar para o céu. Mas não podemos ficar somente olhando para o céu. A religião, a fé, não é só olhar para o céu, né? É também olhar para o lado, olhar para as pessoas, é o concreto da vida, é o trabalho pastoral, é a ação, nós temos as nossas ocupações, os nossos compromissos com o mundo. Então, religião não é fuga do mundo, não é alienação, só rezar, só olhar para o céu e esquecer da vida, esquecer da família, esquecer do trabalho, esquecer dos compromissos. É vivendo bem os compromissos com a nossa família, com a comunidade, com o mundo, com a sociedade, colocando em prática os valores de Jesus. Esse é o caminho para a gente chegar um dia na eternidade e chegar no céu. E no Evangelho, então, Jesus diz: toda autoridade me foi dada e eu vos envio, ide. Jesus diz: ide, fazei discípulos meus todos os povos, ide aos confins da terra. O que é os confins da terra? O Papa Francisco já falava, as periferias existenciais. Não é necessariamente ir para outra cidade, ir para outro país, mas ir e evangelizar, fazer discípulo, é ir ao encontro das pessoas, talvez até more comigo, trabalhe comigo, conviva comigo, e eu ser uma presença de Jesus para a vida destas pessoas. Ide fazei discípulos meus, batizando em nome do Pai, do Filho e do Espírito Santo. E pedir e fazer com que todos vivam aquilo que eu ensinei, aquilo que eu ordenei. Então, esse é o nosso projeto de vida, viver o que Jesus ensinou, viver o que Jesus viveu. E ir. Nós somos enviados para a missão. Com a ascensão de Jesus, começa a missão da igreja, a nossa missão. A nossa missão continua a missão de Jesus, e nós não estaremos na missão sozinhos também. Jesus continua conosco, continua presente no meio de nós. E então, agora não tem mais uma presença só de uma pessoa, né? Jesus. Mas poderíamos dizer, são milhares de Jesus. Pode ser milhares de Jesus espalhados pelo mundo, anunciando o evangelho, vivendo o evangelho, levando a pessoa de Jesus, para que todos possam conhecer Jesus Cristo. Porque a vida só é plena vida, verdadeira vida, quando a gente conhece Jesus. Enquanto não se conhece Jesus, enquanto não se tem uma experiência profunda de Jesus, a vida é somente meia vida. Não uma vida inteira, não uma vida plena, não uma vida de plenitude. Que nós possamos encontrar o Cristo, anunciar o Cristo e obedecer ao que ele pediu para nós. Ide, ide e fazei discípulos meus. Louvado seja o nosso Senhor Jesus Cristo. Creio em Deus Pai, Todo-Poderoso,
1: Criador do céu e da terra, e em Jesus Cristo, seu único Filho, nosso Senhor, que foi concebido pelo poder do Espírito Santo, nasceu da Virgem Maria, padeceu sob Pôncio Pilatos, foi crucificado, morto e sepultado, desceu à mansão dos mortos, ressuscitou ao terceiro dia, subiu aos céus, está assentado à direita de Deus Pai Todo-Poderoso, donde há de vir a julgar os vivos e os mortos. Creio no Espírito Santo, na Santa Igreja Católica, na comunhão dos santos, na remissão dos pecados, na ressurreição da carne e na vida eterna. Amém.
0: Pai bondoso, para enchermos vossa casa, que hoje nos abris com a ascensão do vosso Filho, nós rezamos. Ó Pai, atendei nossos pedidos.
3: Dai à Igreja, unida vitalmente a Jesus, testemunhá-lo até os confins da terra, rezemos.
1: Ó Pai, atendei nossos pedidos.
3: Dai-nos comunicar a todos o que vós mais desejais, o vosso Filho, como caminho até vós, rezemos.
1: Ó Pai, atendei nossos pedidos.
3: Que nos unamos o mais que pudermos a vosso Filho agora, para estarmos unidos com ele e convosco por toda a eternidade, rezemos.
1: Ó Pai, atendei nossos pedidos.
3: Por todos os doentes, para que encontre em Deus a força e a graça da recuperação, rezemos.
1: Ó Pai, atendei nossos pedidos.
0: Ó Pai, a terra é moradia provisória. Que usemos desse tempo a fim de nos preparar para a morada definitiva, que é vossa própria casa. Por Cristo, nosso caminho para vós, e que convosco vive e reina para sempre.
1: Amém. Amém.

0: Orai, irmãos e irmãs, para que o meu, o vosso sacrifício seja aceito por Deus Pai Todo-Poderoso.
1: Receba, o Senhor, por tuas mãos este sacrifício, para a glória do seu nome, para o nosso bem e de toda a sua santa igreja.
0: Senhor, na festa da venerável ascensão do vosso Filho, nós vos apresentamos humildemente este sacrifício. Concedei que por este intercâmbio de dons sejamos elevados às realidades do céu. Por Cristo nosso Senhor.
1: Amém.
0: Senhor

0: Demos graças ao Senhor nosso Deus.
1: É nosso dever e nossa salvação.
0: Na verdade, é digno e justo, é nosso dever e salvação dar-vos graças sempre e em todo lugar. Senhor, Pai Santo, Deus eterno e todo-poderoso, pois o Senhor Jesus, Rei da Glória, vencedor do pecado e da morte, ante os anjos maravilhados, subiu hoje ao mais alto dos céus, constituído mediador entre Deus e a humanidade, juiz do mundo e Senhor do universo. Ele, nossa cabeça e princípio, nos precedeu, não para afastar-se de nossa humildade, mas para dar a nós, membros do seu corpo, a confiança de um dia o seguirmos. Por isso, transbordando de alegria pascal, exulta a criação por toda a terra, também as virtudes celestes e as potestades angélicas proclamam um hino à vossa glória, cantando a uma só voz.

0: Pai de misericórdia, quem sobe em nossos louvores, suplicantes, vos rogamos e pedimos por Jesus Cristo, vosso Filho e Senhor nosso, que aceiteis e abençoeis estes dons, estas oferendas, este sacrifício puro e santo, que oferecemos antes de tudo pela vossa Igreja Santa e Católica. Concedei-lhe paz e proteção, unindo-a num só corpo e governando-a por toda a terra, em comunhão com vosso servo, o Papa Leão, nosso Bispo João, todos os que guardam a fé católica que receberam dos apóstolos.
1: Abençoai nossa oferenda, ó Senhor.
0: Lembrai-vos, ó Pai, dos vossos filhos e filhas e de todos os que circundam este altar, dos quais conheceis a fé e a dedicação ao vosso serviço. Por eles nós vos oferecemos, e também eles vos oferecem, este sacrifício de louvor, por si e por todos os seus. E elevam a vós as suas preces, Deus eterno, vivo e verdadeiro, para alcançar o perdão de suas faltas, a segurança em suas vidas e a salvação que esperam.
1: Lembrai-vos, ó Pai, dos vossos filhos.
0: Em comunhão com toda a Igreja, celebramos em primeiro lugar a memória da Mãe de nosso Deus e Senhor Jesus Cristo, a gloriosa sempre Virgem Maria, a de São José e também dos santos apóstolos e mártires, Pedro, Paulo, André e a de todos os santos, por seus méritos e preces, concedei-nos sem cessar a vossa proteção.
1: Em comunhão com vossos santos, vos louvamos.
0: Aceitai, ó Pai, com bondade, a oblação dos vossos servos e de toda a vossa família. Dai-nos sempre a vossa paz, livrai-nos da condenação eterna e acolhei-nos entre os vossos eleitos. Dignai-vos, ó Pai, aceitar, abençoar, santificar estas oferendas, recebei-as como sacrifício espiritual perfeito, a fim de que se tornem para nós o corpo e o sangue de vosso amado Filho, nosso Senhor Jesus Cristo.
1: Enviai o vosso Espírito Santo.
0: Na véspera de sua paixão, ele tomou o pão em suas santas e veneráveis mãos. Elevou os olhos ao céu, a vós, ó Pai Todo-Poderoso. Pronunciou a bênção de ação de graças. Partiu o pão e o deu a seus discípulos, dizendo: tomai todos e comei. Isto é o meu corpo, que será entregue por vós.

Do mesmo modo, no fim da ceia, ele tomou este precioso cálice em suas santas e veneráveis mãos, pronunciou novamente a bênção de ação de graças e deu a seus discípulos, dizendo: tomai todos e bebei. Este é o cálice do meu sangue, o sangue da nova e eterna aliança, que será derramado por vós, por todos, para a remissão dos pecados. Fazei isto em memória de mim.

0: Mistério da fé.
1: Salvador do mundo, salvai-nos. Vós que nos libertastes pela cruz e ressurreição.
0: Celebrando, pois, a memória da bem-aventurada paixão do vosso Filho, da sua ressurreição dentre os mortos, gloriosa ascensão aos céus, nós, vossos servos e também vosso povo santo, vos oferecemos, ó Pai, dentre os bens que nos destes, o sacrifício puro, santo e imaculado, pão santo da vida eterna e cálice da perpétua salvação. Recebei, ó Pai, com olhar benigno esta oferta, como recebestes os dons do justo Abel, o sacrifício de nosso patriarca Abraão e a oblação pura e santa do sumo sacerdote Melquisedeque.
1: Aceitai, ó Senhor, a nossa oferta.
0: Suplicantes, vos pedimos, ó Deus onipotente, que esta nossa oferenda seja levada à vossa presença no altar do céu, pelas mãos do vosso santo anjo, para que todos nós, participando deste altar, pela comunhão do santíssimo corpo e sangue do vosso Filho, sejamos repletos de todas as graças e bênçãos do céu.
1: O Espírito nos una num só corpo.
0: Lembrai-vos, ó Pai, dos vossos filhos e filhas que nos precederam com o sinal da fé e dormem o sono da paz. A eles e a todos os que descansam no Cristo, concedei o repouso, a luz e a paz.
1: Concedei-lhes, ó Senhor, a luz eterna.
0: E a todos nós, pecadores, que esperamos na vossa infinita misericórdia, concedei, não por nossos méritos, mas por vossa bondade, o convívio dos apóstolos e mártires, João Batista e Estevão, Matias e Barnabé, e de todos os vossos santos, por Cristo nosso Senhor. Por ele não cessais de criar, santificar, vivificar, abençoar estes bens e distribuí-los entre nós. Por Cristo, com Cristo, em Cristo, a vós, Deus Pai Todo-Poderoso, na unidade do Espírito Santo, toda honra, toda glória, por todos os séculos dos séculos.
2: Amém.
0: Com amor, com confiança, seguindo os ensinamentos de Jesus, como ele mesmo nos ensinou, rezemos. Pai nosso, que estais no céu, santificado seja o vosso nome, venha a nós o vosso reino, seja feita a vossa vontade, assim na terra como no céu. O pão nosso de cada dia nos dai hoje, perdoai as nossas ofensas, assim como nós perdoamos a quem nos tem ofendido, e não nos deixeis cair em tentação, mas livrai-nos do mal. Livrai-nos de todos os males, ó Pai, dai-nos hoje a vossa paz. Ajudados pela vossa misericórdia, sejamos sempre livres do pecado, protegidos de todos os perigos, enquanto aguardamos a feliz esperança e a vinda do nosso Salvador, Jesus Cristo.
1: Vosso é o reino, o poder e a glória para sempre.
0: Senhor Jesus Cristo, dissestes aos vossos apóstolos: eu vos deixo a paz, eu vos dou a minha paz. Não olheis os nossos pecados, mas a fé que anima a vossa igreja. Dai-lhe, segundo o vosso desejo, a paz, a unidade. Vós que sois Deus, com o Pai e o Espírito Santo.
2: Amém.
0: A paz do Senhor esteja sempre convosco.
1: O amor de Cristo nos uniu.

0: provai e vede como o Senhor é bom. Feliz de quem nele encontra o seu refúgio. Eis o Cordeiro de Deus, aquele que tira o pecado do mundo.
1: Senhor, eu não sou digna de que entreis em minha morada, mas dizei uma palavra e eu serei salva.

Irmãos, chegou o momento de nos unirmos a Jesus, o pão da vida. A Eucaristia não é apenas um símbolo, é um abraço de Jesus em nossa alma. Ao nos aproximarmos da comunhão, não estamos apenas recebendo o pão, mas acolhendo o próprio Cristo, que se faz alimento para nos fortalecer. Que cada comunhão seja um encontro pessoal de amor, renovando nossa força para a missão.

0: que estarei convosco todos os dias até o fim do mundo. Aleluia. Oremos. Deus eterno e todo-poderoso, que nos concedeis conviver na terra com os mistérios divinos, fazei que nossos corações se voltem com fervor para o alto, onde está junto de vós a nossa natureza humana. Por Cristo, nosso Senhor.
1: Amém.
0: Amém. Podeis sentar, temos alguns avisos.
2: Avisos paroquiais. Os freis, juntamente com a coordenação dos conselhos paroquiais, atendendo ao pedido da diocese, está organizando um ônibus para levar os fiéis da nossa paróquia para participar da solene vigília diocesana de Pentecostes, a realizar-se sábado, dia 23 de maio, em Umuarama. Aos que desejarem participar, deixar o nome e o número do CPF no escritório paroquial. O ônibus sairá da matriz às 17h30. Dia 23 de maio, não haverá missa na matriz e nem nas capelas. Neste dia, todos os diocesanos estão convidados a participarem da solene vigília de Pentecostes em Umuarama. Programação: às 18h30, concentração na Praça Santos Dumont. Procissão luminosa e missa na Catedral. No mês de abril, a Pastoral da Caridade atendeu 84 famílias com cesta de alimentos e a Farmácia da Partilha, a média de 118 pacientes com medicação e fraldas. Com a sua generosidade, vamos avançando na caridade. Haverá Terço dos Homens amanhã na Matriz, às 20 horas.
0: Muito bem, podemos ficar de pé para recebermos a bênção final da nossa missa, a bênção solene, conforme está no missal.

0: própria para esta celebração da ascensão de Jesus ao céu. Jesus volta para o céu e é para onde nós também iremos um dia, e nós já podemos viver no céu, que é viver em comunhão com Deus. O Senhor esteja convosco.
1: Ele está no meio de nós.
0: Abençoe-vos o Deus Todo-Poderoso, cujo Filho unigênito hoje subiu ao mais alto dos céus e vos abriu o caminho para onde ele mesmo está. Amém.
1: Amém.
0: Deus vos conceda que o Cristo, assim como se manifestou aos discípulos após a ressurreição, vos apareça em sua eterna benevolência quando vier para o julgamento.
1: Amém.
0: Amém. E vós, crendo que o Cristo está sentado com o Pai em sua glória, possais experimentar, conforme sua promessa, a alegria de permanecer com ele até o fim dos tempos.
1: Amém.
0: E a bênção de Deus Todo-Poderoso, Pai e Filho e Espírito Santo, desça sobre vós e permaneça para sempre.
1: Amém.
0: Ide em paz, que o Senhor vos acompanhe.
1: Graças a Deus.
0: Paz e bem.
1: Paz e bem.
0: Bom domingo.
1: Bom domingo.

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4: Ah, por aqui a gente rasga o peito de saudade, relembrando os modão, né?
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4: O lateral Warley, ex-Botafogo, voltou a chamar a atenção do futebol internacional por causa da velocidade. Atualmente no Torpedo Kutais da Geórgia, o jogador atingiu a marca de 36,82 quilômetros por hora em uma partida do campeonato local. O número superou a melhor marca da carreira registrada em 2021, quando ainda defendia o Botafogo. Na época, Warley chegou a 36,3 quilômetros por hora e foi comparado a craques como Bale. Mesmo atuando apenas 27 minutos no jogo, o brasileiro foi o atleta mais rápido em campo e ainda registrou 8 sprints durante a partida. Para se ter uma ideia, Mbappé já teve velocidade marcada em 37,9 km por hora, enquanto Bale chegou a 36,9 km por hora.
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6: 9:35.
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0: Gostoso tendo você por aqui. Eu sou o Luciano Leão e agora eu tô chegando. E chega comigo o Torinho. Torinho, o que tem agora? É a hora do peão. A hora do peão, isso. É a hora que vem as mais animadas, né? Você sabe que o nosso povo, Torinho, é o mais animado do Brasil. E o povo quer animação, Torinho, quer ainda mais. Você vai mandar o que hoje? Marcos Ibenuti, Felipe Araújo. Então começa, Torinho, começa o nosso final de semana, vai. Cleiton e Romário, abrindo a hora do peão.
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0: Bora matar a saudade, momento pé no barro, tem Chico Rei Paraná.

0: Ansiosa, você vai curtindo por aqui, vai dançando, Torinho. Daqui a pouco você vai trazer o quê? Vai ter modo rodeio, né, Torinho? Felipe Araújo também. Rapaz, só modão, você continua com a gente.
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0: futuro de LeBron James na NBA segue um mistério. Após a eliminação do Los Angeles Lakers para o Oklahoma City Thunder nos playoffs, o astro de 41 anos garantiu que vai continuar jogando na próxima temporada. Em entrevista, LeBron disse que ainda precisa conversar com a família e refletir sobre os próximos passos da carreira. O camisa 23 está em fim de contrato com os Lakers e, segundo a imprensa americana, a renovação não deve acontecer, o que aumentou os rumores sobre uma possível aposentadoria. Mesmo aos 41 anos, LeBron segue em alto nível nesta temporada. Teve média de 21 pontos, 16 rebotes e 7 assistências por jogo. Maior cestinha da história da NBA, tetracampeão e 4 vezes eleito MVP da liga. O astro afirmou que a vontade de competir ainda é um dos motivos que podem fazer com que ele siga nas quadras.
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5: O Brasil segue sendo a maior potência exportadora de jogadores de futebol mundial. Segundo o levantamento do Observatório do Futebol, CIES, mais de 1.400 atletas brasileiros estão atuando fora do país, espalhados por 135 ligas diferentes ao redor do mundo. Portugal aparece como o principal destino dos brasileiros, com cerca de 180 jogadores em atividade no futebol português. No ranking geral, o Brasil lidera com folga. A França aparece em segundo lugar, seguida por Argentina, Espanha e Inglaterra. O estudo analisou dados de 50 países e mostra como o futebol brasileiro segue revelando talentos para o mercado internacional.
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8: 10:35.
9: Continuando com você aqui na Hora do Peão, eu sou o Luciano Leão, esse aqui, ó, parece, vem. Aê, Torinho, o Torinho é o chefe da coisa toda aqui. Ô, Torinho, Felipe e Rodrigo vai ter, né? Zé Neto e Cristiano, Lauana Prado, boa, Torinho, então abre a hora, menino.

0: Camargo, Ilusão, e agora é o Pé no Barro.
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0: A saudade que vem agora vem forte, vem com Leandro e Leonardo.

0: o povo não aguenta desse jeito, Torinho. Nós judia muito do povão, é só modão, meu filho. Pode continuar com a gente. Vem ainda pra você, Guilherme Benuto. Vem, Lauana Prado.
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5: E estamos de volta com a corda toda no Domingão. É muito bom ter você com a gente. A gente divide esse espaço e melhora os nossos dias, né, Kel?
6: É isso aí, Cido.
5: Opa, as quentinhas da semana rolam por aqui.
6: Vamos lá, a última do dia.
5: Verdade, hein? A derradeira.
6: Olha só, tivemos a cantora Britney Spears dando um passo importante aí na justiça depois daquele perrengue que ela passou dirigindo sob influência de álcool e substância.
5: Maior bafafá na época,
6: foi, né? Gente. Inclusive, depois desse bafafá, ela até buscou ajuda, se internou numa clínica de reabilitação, mas o processo rolou, porque os Estados Unidos não é brincadeira,
5: não,
6: né?
5: Lá não tem jeitinho brasileiro, né?
6: Não mesmo.
5: Lá

0: mousse em cima dela.
1: Na verdade, ela era a garota do pote de ouro da família.
0: Era o pote de ouro. Então. E assim, muito triste, porque é uma mulher tão talentosa. E assim, vendo ela hoje em dia, uma mulher adulta, você vê que ficou sequelas, né?
1: Ficou. E não tem mais jeito, né? Não. A história tá nela, o passado está nela. Mas é o seguinte,
0: que ela fique bem, né,
1: vamos torcer. Ai. E quem sabe a gente vai estar dando boas notícias agora. Vamos crer.
0: É verdade.
1: Beleza. Vamos ficar por aqui também?
0: Tá bom.
1: Ah, beijo pra todo mundo.
0: Beijo, Cido. Bom domingão.
1: Opa, tchau, tchau.
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5: 11:06.
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9: Vamos de Guilherme Benuto.

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0: É modão pra mais de metro. Vamos de Chitãozinho e Chororó.

0: rapaz do céu. Ô, Torinho, olhei no relógio aqui, tá acabando. Tá fechando por hoje, Torinho. Nós tem que ir embora, né? Ah, vamos nessa. Vamos, tem que ir. Amanhã nós vamos voltar e vamos voltar com tudo com esse povo bonito aqui. Gente, beijo. Quero sua companhia amanhã, não vai faltar não, viu? Valeu, Torinho, valeu, meu povo.
1: Você

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1: Lionel Messi segue batendo recordes, também fora de campo. A MLS, Liga de Futebol dos Estados Unidos, divulgou os salários dos jogadores da competição e o craque argentino aparece na liderança absoluta, recebendo cerca de 28 milhões de dólares por ano, o equivalente a 139 milhões de reais. O valor é tão alto que o salário de Messi sozinho é maior do que a folha salarial de quase todos os clubes da MLS. Apenas o Los Angeles Futebol Clube gasta mais com todo o elenco do que o Inter de Miami paga ao camisa 10 da Argentina. O segundo jogador mais bem pago da liga é o coreano Son, ex-Tottenham e atualmente no Los Angeles Futebol Clube, com um salário quase 3 vezes menor que o Messi. E segundo um dos donos do Inter Miami, somando publicidade e patrocínios, o argentino pode faturar mais de 400 milhões de reais por ano. É muito dinheiro, não é mesmo?
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5: 11:36.

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2: Olá, tudo bem com você? Fim de semana só começa de verdade com o seu samba, pagode e churrasco. Eu sou Cido Gameiro, vou te fazendo companhia. Muito bom ter você com a gente, hein? Trazendo aquela trilha sonora impecável pro seu almoço, pra sua reunião de família, pro seu fim de semana. Enfim, pra abrir os trabalhos com aquela alegria. Vamos aí de Jeito Moleque e Tiaguinho. A amizade é tudo. Bora com a gente, é o SPC no ar.
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0: ar no seu final de semana. E que voz, que força, hein? Você viu aí a guerreira Clara Nunes com o clássico Juízo Final. É uma composição imortal de Nelson Cavaquinho. É, sabe de que ano? 1975. E a gente lembra, assim, a luz que sempre vence a maldade, né? É um hino de esperança que nunca perde a atualidade. Coisa boa aqui na nossa programação, né? Bom, por falar em hinos, essa próxima música aqui, ela marcou a época dos anos 2000. Naquele tempo, a gente ainda deixava um recado na caixa postal, lembra? Vamos matar a saudade aqui da programação, vai, solta o som aí. Bala, bombom e chocolate. Caixa postal.
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gente, é o SPC e a gente fecha aí o nosso primeiro bloco como voa, né? Os Morenos e a clássica Mina de Fé, que a gente acaba cantando, não tem jeito, né? Muito legal, composição do mestre Charles André. Faz o seguinte, aumenta o fogo aí na churrasqueira e a gente faz uma pausa rapidinha pro comercial e volta já já. Vai ter Raça Negra, vai ter Jorge Aragão,

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2: Um caso de espionagem está sacudindo o futebol inglês e pode até parar nos tribunais. O Middlesbrough acusa Southampton de ter enviado um membro da comissão técnica para filmar um treino fechado do time antes da semifinal dos playoffs da segunda divisão inglesa. A foto do suposto espião circulou na imprensa britânica e o

0: foi identificado como William Saud, integrante da comissão do técnico Tonda Ecker, do Southampton. Dentro de campo, o Southampton eliminou o Middlesbrough e avançou para a final dos playoffs, que vale uma vaga na Premier League. Mas o caso pode ganhar novos capítulos. O regulamento da EFL prevê punições severas em casos de espionagem, inclusive a exclusão de uma equipe da competição. O Southampton afirmou que vai colaborar com as investigações, enquanto o Middlesbrough diz estar reunindo mais provas e relatos de outros clubes. A decisão final deve sair apenas após a final dos playoffs, marcada para o dia 23 de maio em Wembley.
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0: Lionel Messi segue batendo recordes também fora de campo. A MLS, Liga de Futebol dos Estados Unidos, divulgou os salários dos jogadores da competição e o craque argentino aparece na liderança absoluta, recebendo cerca de 28 milhões de dólares por ano, o equivalente a 139 milhões de reais. O valor é tão alto que o salário de Messi sozinho é maior do que a folha salarial de quase todos os clubes da MLS. Apenas o Los Angeles Futebol Clube gasta mais com todo o elenco do que o Inter de Miami paga ao camisa 10 da Argentina. O segundo jogador mais bem pago da liga é o coreano Son, ex-Tottenham e atualmente no Los Angeles Futebol Clube, com um salário quase 3 vezes menor que o Messi. E segundo um dos donos do Inter Miami, somando publicidade e patrocínios, o argentino pode faturar mais de 400 milhões de reais por ano. É muito dinheiro, não é mesmo?
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6: Meio-dia e 6.

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2: Estamos de volta com o nosso SPC. Espero que o samba esteja no ponto e a bebida gelada. Você curtindo esse momento? Tá em família? Tá sozinho? Não importa. A gente faz companhia pra você e coloca a trilha sonora aí do seu final de semana. A gente vai retornar a um dueto que é pura emoção a partir de agora. Vou falar até o ano pra você: é 1996. Lembra a Adriana Ribeiro com o Luiz Carlos do Raça Negra? Então, estão soltando o som aí, ó. Sempre sou eu. É pra cantar junto. Vou até desistir de cantar, que eu canto muito mal. Mas o som é bom, vamos curtir.

0: No samba, pagode e churrasco, Jorge Aragão com identidade. Mais que um samba, é uma aula de história e desabafo necessário sobre o nosso Brasil, né? Agora, prepara o coração. A gente vai entrar num clássico aqui com letras maiúsculas, viu?
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0: Vamos viajar para 1972 para ouvir o grupo que tinha ninguém menos que o Mussum no Reco Reco. Muito legal, né? A música diz muito sobre como o samba consola as nossas dores. Com vocês, os originais do samba e a belíssima Esperanças Perdidas.

0: clima maravilhoso de descontração com o Molejão, brincadeira de criança, a gente encerra o samba, pagode e churrasco de hoje. Eu espero que você tenha um ótimo final de semana, repleto de muita música boa, muita energia, muita alegria. Muito obrigado pela companhia, um grande abraço e até o próximo final de semana. A gente vai curtir, né? Valeu, gente, um abraço.
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7: Meio-dia e 34.
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1: Uma e dois.
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0: coisa linda.
1: Obrigado, meu amor.
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1: Oi, me responde. Você tá aí? O que que tá acontecendo?

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3: 1:34.
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4: 2 e 3.
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1: Trevé, você sabe que tem gente que tem o poder de mentir, né? Eu vou te contar uma besteira, que a gente tem o poder de cair nelas ainda.

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4: 2:33.
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2: 3 e 5.
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8: 3:33.
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0: 4 e 3.
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2: Para de postar as coisas pra me convencer que você tá bem, viu?

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0: Deixa as cachaças abanando.
1: Obrigado, gente.
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6: 4:33.
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4: 5 e 4.
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4: 5:32.
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2: 6 e 2.
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1: 6:31.
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3: O lateral Warley, ex-Botafogo, voltou a chamar a atenção do futebol internacional por causa da velocidade. Atualmente no Torpedo Kutais da Geórgia, o jogador atingiu a marca de 36,82 km/h em uma partida do campeonato local. O número superou a melhor marca da carreira registrada em 2021, quando ainda defendia o Botafogo. Na época, Warley chegou a 36,3 km/h e foi comparado a craques como Bale. Mesmo atuando apenas 27 minutos no jogo, o brasileiro foi o atleta mais rápido em campo e ainda registrou 8 sprints durante a partida. Para se ter uma ideia, Mbappé já teve velocidade marcada em 37,9 km/h, enquanto Bale chegou a 36,9 km/h.
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11: 7:35.
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13: Começou!
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3: Está no ar o Deixa Rolar. Oi, Kel Dias, tudo bem com você?
11: Fala, Cido, fim de semana Deixa Rolar
3: fim
11: na
3: de
11: área.
3: Semana é tudo de bom, né? Já vai curtir muita música, galera fazendo festinha, tá relaxando. Não importa onde você esteja, a gente vai até você, te faz companhia e deixa o seu dia melhor, né, Kel?
11: Claro, sempre com muita alegria, muita diversão, música boa, sua fofoca. Eita, bora começar bem, né, Cido?
3: Ah, Taylor Swift pra abrir?
11: Bora!
3: Opa, primeira de hoje.

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4: O futuro de LeBron James na NBA segue um mistério. Após a eliminação do Los Angeles Lakers para o Oklahoma City Thunder nos playoffs, o astro de 41 anos garantiu que vai continuar jogando na próxima temporada. Em entrevista, LeBron disse que ainda precisa conversar com a família e refletir sobre os próximos passos da carreira. O camisa 23 está em fim de contrato com os Lakers e, segundo a imprensa americana, a renovação não deve acontecer, o que aumentou os rumores sobre uma possível aposentadoria. Mesmo aos 41 anos, LeBron segue em alto nível nesta temporada. Teve média de 21 pontos, 16 rebotes e 7 assistências por jogo. Maior cestinha da história da NBA, tetracampeão e 4 vezes eleito MVP da liga. O astro afirmou que a vontade de competir ainda é um dos motivos que podem fazer com que ele siga nas quadras.
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4: 8:04. 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
7: Muito bem, estamos de volta, né? Que é o final de semana, é tudo de bom, né?

0: sem sutiã, calcinha, fio dental, vocês estão reclamando? A Madonna usa uns negócios tudo cavado.
1: Verdade.
0: A Jennifer Lopez usa coisa transparente.
1: Essa sabe.

0: Bem, né? Esse pois aqui, é, não, lembra comida, cara.
1: É, tem cooking ali no meio. Eu acho que a gente podia dar uma petiscada agora no fim de semana, hein?
0: Verdade.
1: Bora?
0: Bora!

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5: 8:31.